0: compartilhou.
1: Qual foi, bem?
0: Acho que foi a Crombo, over 70 seconds.
1: Perfeito.